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0: 6:26.
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1: 6 horas e 32 minutos.

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1: Nove horas e 19 minutos.

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1: 10 horas e 3 minutos.

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2: Dez horas e 53 minutos.

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0: São 11 horas e 13 minutos, 11 e 13, estamos começando o nosso programa Vida de Mulher. Estamos aqui pela Rádio Independência FM até meio-dia.
1: Bom dia, Mara, bom dia, ouvintes da FM Comunitária de Independência, bom dia, Clara, na mixagem, bom dia a todos vocês, né, que estão com certeza nesse horário sintonizado na FM Comunitária de Independência no programa Vida de Mulher. Bom dia, Clara, na mixagem.
2: Bom dia Rosa, bom dia Mara, bom dia ouvinte que está aí sintonizado pelo nosso rádio comunitário, né? Aí na FM 104.9, são exatamente 11 horas e 14 minutos. A gente deu uma atrasadinha por alguns problemas técnicos. A gente está ativo aqui no rádio, tá certo? E no Facebook está processando aqui rapidinho, a gente já retorna com a live do Facebook.
1: Pronto. E hoje, né, o nosso programa traz como tema, né, um tema muito necessário que precisa ser debatido. Lembrando que durante todo esse mês de agosto, trouxemos aí um mês chamado Agosto Lilás, né? É muito significativo para nós mulheres, porque é o mês em que a gente celebra 20 anos da Lei Maria da Penha, e que durante todo esse mês, hoje ainda dia 22, nós estamos tendo muitas atividades voltadas para reforçar essa importância de debater a Lei Maria da Penha, como também trazendo vários temas, vários momentos significativos com as mulheres, porque é muito importante, né? Então, quer dizer, não é só o mês de agosto, mas são todos os dias das nossas vidas, nós precisamos cuidar, celebrar e também trazer reflexões. E nesse sábado, o nosso tema debatido vai ser sobre violência vicária. O que é isso, hein? Você sabe o que é? Então, nós vamos refletir com vocês, dizendo que a violência vicária, ela acontece justamente quando o homem utiliza os filhos, familiares, animais de estimação, ou algo muito precioso que a mulher ama como instrumento para causar sofrimento emocionalmente à mulher. Então, como isso acontece, né? É uma forma de violência que pode deixar marcas profundas e que muitas vezes acontece de maneira silenciosa. Então, a gente nem imagina que quando o homem comete um assassinato com os filhos para atingir a mulher, os filhos, né, é justamente para isso, para atingir diretamente a mulher. Então, como identificar a violência vicária? Quais são os sinais de alerta, né? Como essa violência afeta os filhos ou afeta pessoas da mais estima das mulheres, né? O que fazer diante dessa situação? Como buscar apoio e proteção? Então, para conversar sobre esse assunto, nós vamos trazer várias informações, reflexões e acolhimento, né, a vocês que já passaram ou que estão passando por situações parecidas. Então, a gente sabe que a violência, né, Mari e Clara, não é prova de amor, controle não é cuidado, e usar quem a mulher ama para machucá-la também é violência. E é a violência mais profunda e mais séria que está acontecendo nos últimos, né, dias, nos últimos meses e anos. Então, nós precisamos trazer essa reflexão aqui para o programa Vida de Mulher. Não é isso, Mara?
0: É sim, Rosa. Desculpa aqui os ouvintes, que a minha voz hoje não está das melhores, a garganta ruim, mas estamos por aqui. Então, Rosa, esse mês foi bem. Teve bastantes atividades, porque além do Agosto Lilás, que é aí também um mês que celebra a Lei Maria da Penha, e ainda tem um marco histórico de 20 anos, né? E também, não é o programa de hoje, mas assim, a gente vai estar nos próximos programas, que foi alterada mais uma vez a Lei Maria da Penha para ir além, ampliar, além da violência doméstica. E assim, essa lei, que justamente fala sobre o vicaricídio, né, que está lá no Código Penal, que são leis que vêm para agregar na Lei Maria da Penha, justamente porque se não tiver esse tipo de leis, de legislação, então fica difícil, né, da questão das penalidades, porque eu tive pesquisando e acompanhando esse tema, e é o que mais é usado, os homens mais usam, né, os parceiros para atingir a mulher, porque ela sentir culpa, se ela se culpar por aquilo ali ter acontecido, por ser por conta dela, né? Foi por ela que aquilo ali aconteceu. Então, veja o tamanho da gravidade dessa violência e agora foi que veio né, que veio essa lei.
1: Pois é, Mara, a gente fica assim muito preocupada, né? Porque tem crescido muito isso, né? A gente
0: Sim.
1: sabe que primeiro o homem utiliza um pouco a mulher no meio da violência, ele atinge muito a fisionomia, né? O rosto, porque é
0: Sim,
1: justamente a
0: também, né?
1: beleza dela, né? E isso é
0: É.
1: muito sério, porque ele quer destruir, às vezes ele nem quer matar. Ele quer apenas danificar a imagem da mulher, porque sabe que a beleza é fundamental, né? Para a mulher, para
0: É,
1: todas
0: porque assim,
1: nós.
0: se ela não tá com ele, e ninguém quer ela naquelas condições, né? Ninguém vai
1: Isso.
0: querer ela atingindo a imagem dela, né?
1: E aí, assim, eles atingem a mulher, a sua fisionomia, para ninguém querer. E também, como você colocou, atinge os filhos, principalmente, né? Então, que tipo de amor esse homem tem, né? Como é que a gente pode perceber que uma pessoa dessa, não sei se é ser humano ou o que é, ter coragem de destruir o que é de mais sagrado, que é o fruto do relacionamento dos dois, né? Ali está ele, está ela presente nos filhos, né? Então, que capacidade esse homem tem de se vingar nos filhos, né? E aí, não é se vingar nos filhos, se vingar na mulher utilizando o que é mais sagrado, que é os filhos. Então, gente, isso é muito sério. Tem acontecido, né? Outra coisa também, Mara, que a gente vem percebendo, e segundo, assim, alguns relatos, eles preferem assassinar a mulher e se suicidar do que eles pagar na Lei Maria da Penha, viu? É incrível isso. Eu gostaria só de pedir à Clara que ela mande o link do Facebook, porque já tem muitas pessoas aqui procurando, né? Não está no Facebook,
2: É sim, a gente
1: Clara?
2: conseguiu agora, conseguimos levantar e colocar no ar. Já vou enviar aí o link para a Rosa.
1: A Verônica?
2: Vou enviar para a senhora e a senhora pode colocar nos nossos grupos aí,
1: Pronto.
2: das nossas lindas que nos acompanham.
1: Pronto. Ótimo. Pronto. Então, você que está aí sintonizado pela Rádio Comunitária, você pode também começar a entrar aí pelo Facebook, viu? Que já tem muita gente perguntando cadê o link, mas está sendo mandado agora, viu? Nosso programa hoje sempre apresentando aí um probleminha técnico, mas a gente está resolvendo, com certeza, viu? Então, continuando aqui, né, nós vamos entrar nessa questão, né, do que é o vicário, né, que é um nome assim bem estranho, mas é justamente uma forma de atingir a vítima, né? Vicário vem de vítima, então é justamente essa possibilidade, né? A legislação, como a Mara colocou, tem a Lei 15.384. Entrada em vigor esse ano, né? A data da entrada foi dia 10 de abril, quer dizer, ela já está funcionando. Naquela época que o pai matou, dois filhos se matou, essa lei ainda não está vigorando, que foi antes de abril, né? Mas de abril para cá, essa lei
0: É
1: já
0: que foi
1: está
0: no final do
1: vigor.
0: ano, né, Rosa? Foi no final do ano que eu acredito que aquele caso tenha ajudado na questão de que você deu alerta, né, dessa questão, porque no caso foi vicaricídio mesmo lá, né? Porque ele matou os filhos para atingir ela diretamente. Que assim, a mulher fica com duplo sentimento, o sentimento da perda e o da culpa, né? Então é para justamente isso. E depois disso foi que a lei entrou em vigor já em meados do mês de abril.
1: É, então, assim, é bom ficar ciente, né, que a partir de abril desse ano a lei já entrou em vigor e que qualquer fato pode se recorrer, né? E outra coisa que a lei também, Maria da Penha, foi agora nessa semana, né, Mara, foi a questão de que a violência da a lei Maria da Penha, ela não vai punir só a violência doméstica, né? Mas todas as pessoas que praticam violência, seja na rua, seja no trabalho, seja pessoas conhecidas ou desconhecidas, né? Porque tem acontecido muito. Por exemplo, a gente presenciou agora nos últimos dias, o cara chegou para uma senhora, foi lá em Juazeiro do Norte, né? A senhora ia passando, ele pegou a faca e assassinou, né? Sem nem conhecer, só mesmo pelo fato do ódio contra as mulheres. Só pode ser isso. Aí justifica que foi um surto psicopata, né? Psicótico. Acha que foi um surto, mas a gente sabe que isso vem carregando, né? Uma raiva muito grande, pode ser carregado da própria seu familiar ou de alguém, e aí se vinga em qualquer mulher que passa perto. Então, a Lei Maria da Penha hoje, ela pode punir qualquer criatura que causar a violência contra a mulher, né? Então, hoje, como nós estamos falando sobre essa questão desse tema, né, da vingança do homem contra a mulher, nós vamos agora assistir um vídeo aí, né, para poder nos ajudar a falar um pouco sobre isso. Inclusive, nós vamos falar sobre duas situações que é parecida, né, Mara, que é a questão da violência vicária e alienação parental. Porque isso também repercute no nosso meio. De que forma? De que forma isso acontece? Acontece que existe uma lei, né, Mara, que quando o casal se separa, que vai para a justiça dá direito ao pai ficar com os filhos final de semana, nas férias, ou, não sei, ter o direito também a ficar com os filhos. Às vezes acusa a mulher, que a mulher está trabalhando fora, ou então que a mulher é irresponsável, que a mulher não cuida dos filhos, e eles têm o direito de levar os filhos para cuidar. E aí, o que que acontece? O que isso tem a ver com a violência vicária? Tem a ver porque quando o homem, e nessa semana, saiu semana passada, o caso, né, do pai que vivia maltratando o filho, juntamente com a madrasta, o filho ia passar fim de semana, o filho já não queria mais ir, o filho chorava todos os dias para não ir ficar com o pai, justamente porque sofria violência, e quando essa criança vinha para casa, ela vinha machucada, ela vinha chorando, ela vinha angustiada, e ela falava, né, relatava para a mãe que sofria maus-tratos com o pai. Então, devido à lei da alienação parental, era obrigada essa criança ir todo fim de semana porque houve um acordo lá judicial. Então, tem muito a ver, né? Então, o que que está sendo colocado em pauta hoje por algumas parlamentares, né? É uma bandeira de luta aí da Sami Bonfim, é justamente acabar, regulamentar, ou seja, revogar, quer dizer, revogar a lei da alienação parental, para que essa criança não seja obrigada a ficar com o pai sendo maltratada. E aí o fato da criança foi maltratada tanto que eles chegaram a matar, né? Estupraram a criança e mataram. Foi agora semana passada, não foi, gente? Vocês escutaram essa notícia? Eu não gostaria que o programa Vida de Mulher
0: Sim,
1: trouxesse
0: Rosa,
1: esses
0: foi.
1: fatos de violência, mas é
0: Isso
1: obrigado a gente colocar, né?
0: tem gente tem que contextualizar para as pessoas entenderem o que que significa essa forma de violência e esse crime, esse tipo de crime, né? Inclusive, isso repercutiu bastante. De vez em quando a gente escuta, a gente vê falar nas páginas policiais crimes dessa natureza. Isso tem cada vez mais, tem sido mais presente, né? Porque a questão da desumanidade, a falta de amor, né? Então, se você não tem a questão de psicopatia, que a pessoa que não tem culpa, que não tem sentimento, que não tem nada disso e acaba provocando esse tipo de crime. Quando muitas vezes os pais, as crianças, eles têm que atrapalham a vida dos pais, né? Então, muitas vezes para não pagar pensão, para não atrapalhar a vida dos pais que se separam, muitas vezes são pais separados. Então, isso tem a ver acontecendo com frequência aí nas páginas policiais.
1: E é por isso que a gente vai agora escutar um vídeo, né, para a gente ver qual a relação que tem a violência vicária com alienação parental. Então, vamos aí escutar, né, Clara?
2: É sim.
3: Violência vicária? Olá, mulheres. Você já ouviu falar em violência vicária? Esse é um tema muito importante, pois envolve casos que implicam num tipo pouco conhecido de violência contra a mulher e que, na maioria dos casos, leva ao silenciamento e ao adoecimento mental da vítima. A violência vicária, também conhecida como violência por substituição, acontece quando o ato violento é praticado contra uma terceira pessoa, geralmente crianças, os filhos, com a intenção real de violentar a mulher. Esse tipo de violência é uma representação bárbara da violência contra a mulher, que muitas das vezes, por medo de colocar a vida de outra pessoa em risco, sempre alguém com relacionamento muito próximo, como filhos e filhas, preferem não realizar denúncias ou calar-se diante da situação de perigo. Esse tipo de violência é uma prática também comum e presente em processos judiciais em que o regime de guarda e a pensão alimentícia das crianças é motivo de utilização, pelo agressor, da lei de alienação parental na construção de narrativas processuais mentirosas, buscando, por meio dessas manobras, desqualificar as falas de mulheres e crianças diante do judiciário. Assim, questionar a lei de alienação parental é fundamental para o combate da forma mais velada de violência contra mulheres, que também atingem crianças em todo o país.

0: Então é isso, né, meninas? Nós acabamos de escutar aí, né, essa diferenciação, que não é diferença, mas é algo parecido, né? Porque a violência vicária, esse crime bárbaro, né, do qual o homem atinge os filhos, atinge um animal de estimação, ou algo que a mulher tem de mais precioso, alguém da família, né, a mãe, o pai, o irmão, né? E aí, alienação é essa possibilidade, ou seja, esse acordo que é feito judicial para que o pai possa permanecer com esses filhos, né? E aí, quando é um caso mesmo, como nós já citamos, o que é feito? O que é que deve ser feito? A saída é essa, né? É tentar revogar. E quem é que revoga? Quem revoga é aqueles que estão lá no poder, os parlamentares. Mas está sendo uma luta muito grande, né? Algumas parlamentares que tem lá, que defende a vida das mulheres, estão batendo de frente com aqueles homens conservadores que não querem que seja revogada essa lei. Eles acham que deve permanecer, porque a maioria deles, né, tem filhos com outras mulheres e quer ter o direito de posse dos seus filhos. Não é isso, meninas?
1: É sim, eu acredito que assim, falar de violência vicária, né, é falar de uma violência que não termina na mulher, porque assim, ela alcança, né, os seus filhos, os seus familiares e até as pessoas da rede de apoio, justamente porque o agressor sabe onde mais dói. Então isso ela é importante a gente ressaltar que deixou de ser invisível também para a legislação brasileira. Lá na lei número 15.384, de 9 de abril do ano passado não, deste ano, de 2026, porque alterou a lei Maria da Penha e passou a reconhecer, né, expressamente a violência vicária como a forma de violência doméstica e também familiar. E tipo assim, quando a lei define essa violência como aquela prática contra pessoas ligadas à mulher com a finalidade de atingi-la, tipo assim, e há algo a mais grave, né? Que quando o agressor mata o filho, dependentemente da outra pessoa, sobre responsabilidade da mulher, com a intenção de causar um sofrimento, né? Uma punição, o um controle. A nova legislação também criou, né, o crime vicaricídio com a pena de 20 a 40 anos de reclusão, podendo haver aí o aumento da pena determinadas circunstâncias. O crime ele também foi incluído no rol de crimes hediondos, né? E isso precisa ser dito com todas as letras. Filho, ele não é um instrumento de vingança, de chantagem ou de controle, porque não podemos continuar chamando de briga de casal aquilo que é uma estratégia de dominação. E a gente também não pode esperar que uma mulher seja morta para reconhecer que ameaças contra os seus filhos eram sinais de perigo, né? E não podemos também aceitar que as crianças sejam transformadas em armas para punir a mãe ou uma mãe. E a violência vicária, ela revela, né, aquela questão da face mais cruel da violência de gênero, que é quando o agressor não consegue controlar a mulher e ele tenta destruir aquilo que ela ama, seja na família, dos filhos. Então, por isso a nossa resposta precisa ser sempre firme, né, que é a questão da denúncia, da proteção, da responsabilização e políticas públicas, porque a Lei Maria da Penha, ela avançou, mas nenhuma lei ela vai ser suficiente se a sociedade continuar ignorando os primeiros sinais. Porque proteger uma mulher também é proteger seus filhos, e proteger uma criança de ser usada como instrumento de violência também é impedir que mais uma família seja destruída. Então é muito importante essa reflexão, e esse mês de agosto, que é conhecido como Agosto Lilás, ele vem trazendo isso fortemente, que é a questão de estarmos nas ruas, mobilizando, ensinando, plantando aquilo para que seja regado, principalmente nas nossas crianças. É um tema pesado? É um assunto que é delicado de se discutir demais. Porém, a gente também não pode invisibilizar, porque quando a gente começa a invisibilizar esses temas, a gente contribui, de certa maneira, para que aconteça, né, a questão da isolação daquele debate, da frustração daquele acontecido, Então, a gente, como rádio comunitária, como mulheres, principalmente aqui a Rosa e a Mara, que eu identifico como grandes lideranças, a gente tem essa função, essa missão de mobilizarmos, né, a essas mulheres ouvintes que a gente tem e também a todos os homens que acompanham, as emissoras que transmitem o nosso programa também em outras rádios. Então, a gente não fala só por nós, né? A gente não fala só por nós da rádio comunitária, mas sim por uma comunidade, essa comunidade feminina. Porque, assim, a metade da população, a maioria da população é de mulher. Então, a outra metade, consequentemente, são os nossos filhos, né? São filhos de mulheres. Então, acredito eu que é muito interessante esse debate, mesmo sendo difícil, mas a gente conscientizar, porque a questão da violência vicária não é apenas para ser enxergada como uma ameaça, né? Mas sim tratada realmente como um crime que é.
0: Muito bem, Clara, né? Colocou aí muito bem. Eu acho que esse trabalho que a gente faz, embora seja um trabalho minúsculo, né, de formiguinha, que muitas vezes não é reconhecido, as pessoas também acham que naturaliza certas situações, mas é necessário, sim. Eu acho que é aí que a gente entra, né, com todo esse vigor que a lei nos proporciona, que é para a gente fazer essa lei cumprir. E aí, assim, a gente já sabe que os municípios aqui na ponta, né, os municípios pequenos, já têm dificuldade. Primeiro, dificuldade geográfica, né, porque só pode ter uma delegacia de mulheres no município que tem acima de 60 mil habitantes. Então, Independência está fora aí dessa estatística. Mas nós temos agora a delegacia em Crateús, né, que já foi várias vezes visitada pela Casa da Mulher, e a Casa da Mulher também já recebeu essa visita. E a gente precisa divulgar mais, né, dizer que existe a delegacia em Crateús, que tem todo o suporte. Temos também a Patrulha Maria da Penha em Crateús, mas nós precisamos ter aqui Independência. Esse mês, aonde eu estou indo, eu estou fazendo essa reivindicação, que nós precisamos ter a Patrulha Maria da Penha, e é uma patrulha com todo o equipamento, com as mulheres, né, policiais, com equipamento seguro para que essas mulheres possam ter segurança e ter confiança, né, de fazer a denúncia, e dessa patrulha ficar circulando a cidade para ficar atenta ao que é que está acontecendo. E, acima de tudo, que nós sabemos que a violência doméstica, ela acontece muito dentro do espaço privado, é dentro do quarto, né, da casa, é com as portas fechadas, é muitas vezes com a mão na boca para a mulher não gritar, né? Então, como ficar atento? Essa história, né, Mara e Clara, de que briga de marido e mulher não se mete a colher, isso já é ultrapassado, não existe mais. Nós temos sim que meter a colher, nós temos que fazer a denúncia, até porque a Maria da Penha nos dá essa possibilidade de que, a Maria da Penha não, a lei, né? A lei porque a gente chama Maria da Penha, mas é a lei Maria da Penha nos dá essa possibilidade de qualquer pessoa que presenciar pode ligar para o 180, para o 190 e fazer a denúncia. Isso não significa dizer que ela não é a vítima, mas pode ser qualquer pessoa que presenciar. E se você não denuncia ou se você não mete a colher, você está se omitindo. E aí você é cúmplice tanto quanto aquela pessoa, aquele homem que está cometendo a violência, né, Mara?
2: É sim, Rosa, porque muitas vezes a mulher não tem como ela se defender sozinha, né? E se alguém sabe que tem uma mulher sofrendo ali, denuncia, né? Procura as autoridades, não precisa nem se identificar. Hoje tem como você fazer isso anonimamente. Então, é uma colaboração, porque a maioria dos casos de violência contra a mulher é dentro de casa. Por isso que é difícil. Porque, assim, esses trabalhos que tem dessas casas, né, que acolhe as mulheres, a patrulha, tudo isso, mas, assim, muitas vezes esses serviços, eles não alcançam. Porque é dentro de casa, como você falou, é dentro do quarto, é na cozinha, né? Então, é muito difícil, muitas vezes a mulher não se vê como sabe que está sofrendo, identifica a violência, mas não sabe como se sair. O mais difícil, como se sair daquele relacionamento. E no caso do vicaricídio, eu acredito que, assim, é uma das. Depois do feminicídio, que a mulher é assassinada, eu acho que isso daí é a forma mais grave de violência, né, Rosa? Porque a mulher tem um sentimento da perda, né, da pessoa, seja da criança, do filho, dos pais, de alguém próximo. Também ela se sente, às vezes, culpada porque aconteceu, porque ela saiu do relacionamento. E muitas vezes a sociedade julga a mulher culpada mesmo. A gente viu naquele caso do final do ano, final de ano que teve, que a mulher foi impedida até de ir para o sepultamento de um dos filhos, porque ela não. Ela, assim, a gente viu nos comentários nas redes sociais as pessoas atacando ela. Ai, porque ela traiu ele. Ai, foi trair o marido, por isso que aconteceu. Tipo assim, o povo na maior cara de pau justificando o que ele fez por conta que a culpa foi dela. Por isso que ele fez isso, porque ela traiu ele. Sabe? Ela até hoje eu acho que ela deve sofrer algumas coisas, né? Por conta disso, ninguém sabe como é que tá o caso dela. Acredito que psicologicamente ela já esteja muito abalada por conta disso, porque a sociedade julga ela mal, assim, julga na maior mesmo, na maior cara de pau, culpando ela.
1: Como se
2: Então,
1: a questão
2: assim.
1: do assassinato, né, dos filhos dela fosse
2: Sim.
1: consequência das atitudes dela, ou seja, que aquilo servisse como uma punição justa perante a visão das pessoas e da sociedade, que aí no início do quando a notícia saiu que o pai tinha assassinado, né, ceifado a vida dos dois filhos. Foi muitas críticas realmente condenando o homem. Mas quando ali colocaram algumas fake news também, que foram muito envolvidas na questão dela ter traído ele, ah, então tá explicado. Como se isso fosse um motivo ou uma causa necessária de tomar as medidas que ele tomou no momento. Então a gente vê o quanto a sociedade está doente, o quanto que falta de humanidade nas pessoas. Hoje a gente tem seres humanos sem humanidade alguma dentro de si.
0: E ontem eu estava no encontro com mulheres, ali no auditório da prefeitura, proporcionado pela Casa da Mulher, e aí um dos assuntos que a gente estava vendo era justamente esse. Nós herdamos, né, uma cultura machista desde muito tempo, por exemplo, na área da educação. A gente sabe que desde muito tempo, na idade, no sistema patriarcal, que ainda hoje nós temos, mas mulher não tinha direito de estudar, só eram os meninos que iam para a escola. Então, a educação das filhas era para cuidar do lar, cuidar de dentro de casa. Na família também, né, a menina foi preparada para o casamento. Então, ela só era preparada para fazer as coisas de casa, costurar, cozer, bordar e fazer as comidas. O dinheiro também, ela não tinha acesso a ter o dinheiro. Quem tinha era sempre o homem, era que teria, ou trabalhava fora, porque a mulher não trabalhava, e ele quem tinha o dinheiro ia fazer as compras. E também na questão política, né, ela não tinha direito ao voto. Só em 1932 foi que ela teve o direito de votar, bem recente, né? 100 anos para cá. Então, conclusão. Nós fomos educadas para isso. Aí, quando é hoje, que a gente está em pleno século XXI, que houve tanta evolução, que a gente percebe que, mesmo com toda a limitação, a mulher conseguiu ocupar o mercado de trabalho, embora tenha sido para ajudar a economia do país, né? Na era da industrialização, que a mulher começou a trabalhar fora. Mas isso não dá direito a ela ter a mesma igualdade. Ainda tem empresas privadas que pagam menos do que o homem, né? Isso aí a gente sabe. E também algumas empresas públicas, né? Algumas funções. A mulher sempre ganha inferior ao homem. E aí, mesmo com direito a votar, mas nós ainda temos uma minoria. Somos 51% da população brasileira mulher, mas a minoria de mulheres que ocupa esse direito. E aí, quando a mulher começa a ocupar o espaço, quando a mulher começa a se formar e ir para outras profissões que o homem exerce, e aí eles não aceitam. Por quê? Porque eu acho que ela foi educada para ficar daquele jeito, caladinha, para exercer as funções domésticas. E quando a mulher começa a ter voz ativa dentro do lar, ou dentro dos espaços públicos, então vem o homem aí querendo, né, dizer, olha, seu lugar não é aqui, seu lugar é lá dentro. E o que é mais grave, viu, meninas, é o julgamento. O julgamento, porque o machismo também, ele não perpassa só na vida do homem. A mulher também encarrega o machismo, né, fruto dessa cultura que foi implementada nas suas vidas. Então, a mulher também julga muito. E aí, nesses casos da violência vicária, a gente acompanhou muitas mulheres nas redes sociais julgando ela, dizendo, ó, ela devia não ter ido namorar outra, ela devia ter ficado com ele, ela devia ter ficado calada, ela devia, tá entendendo? Então, tudo vem culpando ela, nunca uma vez eles culpam ele, acham que ele fez isso por maldade, né? Por violência, pelo ódio, pela misoginia, porque isso é ódio mesmo, a misoginia é o ódio pelas mulheres que querem também ocupar o lugar de direito, né? E aí acontece isso. Então, acho que a gente precisa desconstruir esses julgamentos que há entre nós. Às vezes, julgar ela não cuida bem dos filhos, ah, ela foi culpada, olha, ela voltou, por que que ela voltou para ele? Ela é muito sem vergonha. Então, assim, a gente usa uns termos, usa o preconceito e discrimina a própria mulher. Então, como a gente desconstruir isso também nas nossas vidas, nós como mulheres, né? Então, vamos agora escutar a participação da Elizabeth, que ela está também querendo participar conosco. Bom dia, Elizabeth.
3: Josiel, todos ouvindo para. Bom dia, Rosa. Bom dia, Mara. Josiel. Todos ouvindo para alguma vida de mulher. A violência vicária é uma forma de agressão em que o agressor usa pessoas próximas da vítima, como filhos ou familiares, como instrumento de punição e controle ou vingança. O objetivo é causar dor emocional profunda e duradoura, a mulher.
0: Pronto, então a Elizabeth trouxe também aí o seu posicionamento, né? O que realmente é, que é justamente essa forma de violência de gênero, ainda pouco conhecida no Brasil, né? Até o nome assim meio estranho, vicária, né? Essa forma de violência de gênero, ainda pouco conhecida no Brasil, né? Até o nome assim meio estranho, vicária.

0: ainda são tratados como direitos menores. Então, assim, o que a gente pode fazer, né? Então, é isso, eu acho que é essa questão. Primeiro é conhecer, saber que a cada dia mais a gente tem que mergulhar nesse mundo incrível do feminismo e das lutas visíveis e invisíveis das mulheres, né? Eu acho que a gente não pode apenas tratar como assunto paliativo, mas tentar trazer isso para a nossa vida. Esse viés de gênero deve ser trabalhado com muita profundidade, né? Tentar ver também como entender o tema, né? Como a gente perceber isso quando as crianças estão sofrendo, né? Prestar atenção quando a criança vai passar o fim de semana com o pai, quando ela volta, se ela tem interesse ainda de voltar, se ela não quer mais voltar. Eu acho que tem que perceber todos esses traços, né, meninas? Programa Vida de Mulher, nesse sábado, né, trazendo esse tema e dizendo da importância da Lei Maria da Penha, o quanto ela tem servido, né, de suporte, de proteção para as mulheres. Basta a gente conhecer, a gente recorrer a ela e buscar.
1: A Lei Maria da Penha, Rosa, sim, já virou a Constituição das mulheres.
0: Isso.
1: Porque ela é uma carta magna, né? Ela agrega outras leis que são criadas e agrega a Lei Maria da Penha. Ela não é uma, não é um artigo só que é alterado, mas sim a lei que vem e agrega a ela. Então, já tem a Lei do Feminicídio, que é uma lei de 2015, né? Uma lei própria, e também essa lei que é a mais recente, que foi criada, né? Se eu não me engano, são 5 legislações que já compõem a Lei Maria da Penha, que junta, né? Porque a violência, ela, para você ver como a violência contra a mulher, ela é vasta, ela é muito extensa, né? E quando vier a lei da misoginia, provavelmente ela vai para a Lei Maria da Penha, que ninguém sabe quando é que esse PL vai aprovado, para você ver como tamanha é a violência, que assim, a lei conseguiu passar com muita dificuldade pelo Senado, mas na Câmara não passou, né? Não foi aprovada. Então, assim, para as pessoas entenderem que as pessoas que é para ser nossos representantes não protegem a mulher, né? Então, quando há uma lei, uma legislação, fica difícil da mulher ter amparo ali naquele tipo de crime.
0: Isso. E, Mara, a gente tem que ser bem pesquisar, né? Eu acho que a pesquisa, a leitura é fundamental. Por isso que a gente diz que a educação é o pano de fundo, assim, para todas essas questões da proteção a nós mulheres. Eu fui pesquisar aqui a origem do termo vicária, né? Então, ele foi cunhado pela psicóloga e escritora espanhola Sonia Vaccaro. Então, vem de Vaccaro, viu? Vicária vem de Vaccaro, sobrenome de uma psicóloga e escritora que é especialista em violência de gênero e parentalidade. Caso você queira conhecer um pouco sobre essa brilhante mulher e acadêmica, é indicado o livro dela, tá certo? O livro dela, que atua sobre direito da família, certo? Então, você pode procurar esse livro, publicou um livro sobre esse tema em 2019, chamado Violência Vicária, tá certo? É com vocês, meninas.
2: Então, é isso, né, Rosa? Acho que foi um debate muito interessante, eu acho que deu para conscientizar, mobilizar, né, e explicar um pouco de como funciona a questão da violência vicária e que a gente, nós como mulheres, mas também não só nós, como outras pessoas, todos os membros da sociedade mesmo, entenderem o que é isso, para a gente tomar muito cuidado, prestar atenção quando existe

0: ali, né, esse tipo de ameaça, porque qualquer início, qualquer indício dessa violência, de um comportamento, é interessante a gente prestar bastante atenção e ver, né, se precisa de ajuda, se a gente pode fazer alguma coisa por essas mulheres que muitas das vezes são silenciadas por terem seus filhos, né? Que eu acredito que para uma mãe, o seu filho é o bem mais sagrado, né? O mais valioso. Então, eu acredito que nós temos que prestar muita atenção em pequenos detalhes, porque às vezes a mãe sempre vai pensar no filho e às vezes não pensa nela. Então, não reage contra isso por medo de acontecer algo com o filho. Então, vou fazer minhas considerações finais e é bom que eu já passo para vocês. Foi um prazer estar aqui mais uma vez nesse programa que é tão contribuinte com a nossa sociedade, contribuinte assim na nossa formação pessoal. É muito interessante. Agradecer aos ouvintes que ficaram sintonizados com a gente. Já são 11 horas e 57 minutos. E a gente vai dando início. Meu tchau aqui à Rosa, à Mara, que eu estava meio sumida. Mas a gente está de volta, graças a Deus, e a gente vai seguir firme e forte.
1: Que bom, Clarinha, que você está de volta e a gente se despede, né? O tempo passou assim voando, né, Mara? Passou muito voando esse tempo hoje. Mas só lembrando, né, pedindo desculpa aí pelos probleminhas técnicos, mas isso acontece, e dizer que é isso, a gente precisa todos os dias. E aí eu quero também trazer para vocês a importância da gente trabalhar na sala de aula, trabalhar nos espaços, né? Esse livro aqui, A Voz que Rasga o Véu, fazendo propaganda aqui do meu livro, mas é porque dentro desse livro eu trago toda essa questão, né, da violência contra a mulher, da voz que rasga o véu, que nós mulheres precisamos rasgar o nosso véu, quais são os nossos véus, o que é que está nos impedindo da gente colocar para fora, da gente procurar os espaços, porque rasgar o véu não significa só falar com violência ou expor nossa voz aí gritando, não. Mas nós podemos também, através do olhar, através do gesto, através do abraço, através de vários sinais que o nosso corpo fala, pedindo socorro, pedindo apoio, contando umas com as outras, e através dos microfones da Rádio Comunitária de Independência, que tem essa preocupação de todo sábado trazer a voz que rasga o véu aqui para todas nós, né? E é justamente esses temas que precisam ser abordados. Então, um abraço para vocês e até o próximo sábado. É com você, Mara.
2: É isso aí, meu pessoal. Vamos rasgar o véu de qualquer forma, né? E a gente vê que muitas vezes, Rosa, os veículos de comunicação ele não aborda essas legislações que vêm. E a gente vê que, assim, esse caso teve uma ampla repercussão, mas quando chegou a legislação, em abril, não teve. Não teve repercussão.
1: Esclarecimento, né?
2: Isso.
1: Isso.
2: Então, tem muita gente que não sabe. A gente pede às pessoas, mulheres que estejam acompanhando, que hoje nós temos um grande, uma palma da mão, que é o nosso celular, né, o nosso smartphone, para você pesquisar o que é, né, o tipo de violência, as coisas, tudo, né, que vai além aqui do nosso programa. E é isso, até o próximo sábado, meninas.
1: Muito bem, então um abraço a todos e aí fico a programação da Rádio Comunitária de Independência. Até o próximo sábado. Boa tarde.

Lima, que eu adoro tanto, obrigada pelo convite mais uma vez. Eu já disse para ele umas mil vezes, mas eu queria agradecer na frente de vocês aqui, dizer o quanto eu estou feliz de participar desse show lindo, dessa comemoração linda de vocês. Obrigada.

0: É, piada de corno. Hein? Você é corno, tá ouvindo bem? O menino chega pra mãe e diz: mãe, uma televisão linda, mãe. Foi o pai que comprou, foi? Disse: beija, menino. Foi esperar pro teu pai, nem tu tinha nascido. É, o cara tava na igreja, aí começou os mandamentos. O cara tava lá, o pai disse: primeiro, não furtar. Aí ele procurou: vixe, roubaram meu guarda-chuva. Puxa vida. Ficou pensando e continuou o mandamento. Não chegou naquele que o pai disse: não cobiçar a mulher do próximo. Disse: ah, racinho, não foi que eu deixei. Andava Jesus Cristo e São Pedro aqui na terra. E tava a mulher dando à luz uma criança, falando em dor, gritando: ai, meu Deus! Ai, que dor! E o marido na esquina, sabe? Na esquina, olhando com os amigos: ei, vai ser pai, que eu tô tomando cerveja, comemorando. Aí o São Pedro disse: Senhor, a mulher morrendo de dor ali, olha, o marido: bota a dor pro pai, Senhor. Dá certo? Não, Pedro. Dá, Senhor. Bota a mulher, a dor pro pai. A mulher passa 9 meses comigo no bucho, o pai não sente nada. Tá bom, Pedro. De hoje em diante, a dor é pro pai. Vai mais na frente passando. Tem uma mulher tendo um menino sentindo nada. O marido preocupado e o vizinho: ai, ai, ai, ai. É, cuidado com o chifre. A mulher chegou no céu, ela vai entrando: seu Pedro, meu marido tá aqui? Seu marido? Disse: é, meu marido já morreu há uns 4 anos atrás. Ai, foi. Pois tudo bem, vou olhar qual é o nome dele. Disse: Zé. Não, Zé tem muitos Zé aí. É um Zé assim baixinho? Não, Zé baixinho tem muito aí. Ah, lembrei, São Pedro. Nós fizemos um pacto. A cada vez que eu traísse ele na terra, ele dava uma rodadinha aqui em cima. Ah, já sei quem é. Vem cá, Zé Pião, tua mulher chegou. Um acidente de avião, morre todo mundo no céu para entrar. São Pedro: calma. Como o céu é muito grande, cada um vai ganhar um transporte para andar aqui no céu. Agora depende do que fizeram na terra. É o seguinte: o homem que nunca traiu a mulher vai ganhar um carro bonito. Se traiu uma vez, vai ganhar um carro a menos. Você até vai diminuir o seu meio de transporte, conforme o homem e a mulher que traíram na terra. Ou vocês, homens, vocês, mulheres, se traíram seus maridos e suas esposas. E você traiu a mulher, quase nunca traiu a minha mulher. Tá aqui, para você, uma Mercedes conversível, pode sair. Pode andar, à vontade. E você, a outra: rapaz, São Pedro, traí minha mulher muito. Traí pra caramba nesses forró da vida. Pedro, tá aqui pra você, Fusquinha 68, sem bateria. E saiu empurrando Fusquinha. Lá na frente, encontrou o cara da Mercedes, como ele chorando. Disse: o que foi que houve, rapaz? Você ganhou um carro desse lindo, chorando, eu aqui no Fusquinha tão feliz. O que foi que houve? Disse: rapaz, acabei de ver minha mulher andando de bicicleta. É o corno prevenido. O cara que tava doente, tava muito mal, doente de câncer, tava pra morrer nas últimas. Aí chamou o médico: doutor, eu quero que você bote assim no meu lado que eu morri de AIDS. AIDS? Eu não tenho AIDS, rapaz. Mas eu... Não, eu quero que o senhor bote AIDS. Por que que eu bote AIDS? É porque ninguém quer minha mulher.
1: Um dueto, hein? Pra você eu digo sim. Cíntia Luiz e Dan Torres.

0: convidado aí pro show, você que cantou com a Cid aqui. Vocês gostaram? Vocês estão gostando dessa coisa de cantar juntos assim?
1: Oh, a voz dela é incrível, eu adoro. Eu canto com ela qualquer hora.
0: E vocês têm uma intimidade, têm um carinho, fica mais gostoso de cantar, né?
2: Sem dúvida. A gente se dá super bem. É, a gente tem em comum uma série de coisas além da música, então eu.
0: É bom.
2: Eu sinto super bem quando estou cantando com ele.
0: E tá animado pro show amanhã na Avenida Paulista?
1: Sem dúvida. Eu tô devendo uma visita pro São Paulo.
0: Tem Convida todo mundo então pra te assistir.
1: Por favor, todo mundo aparece lá. Vai ser muito legal, vai ser muito legal.
0: Tá bom. Boa sorte, Cidia. Obrigada,
1: Obrigado a todo mundo.
0: Valeu. E agora então, mais música. Vamos chamar João Sabiá e ela é
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2: Boa tarde, queridos rock ouvintes. Está iniciando o programa Rock Universal na FM 104.9, Comunitária de Independência. Aqui você só escuta música de qualidade, hein? Eu sou Kleber Oliveira e fico na comunicação e mixagem até às 15 horas. Participe pelo nosso zap 998-029285, pelo Triads, rock_universal_.rci, triads.net, pelo Instagram, rock_universal_.rci, pelo Facebook, FM Independência RCI. E também pelo site www.independenciafm.com.br, não esquecendo do aplicativo RádiosNet. Então, caros rock ouvintes, vamos iniciar o nosso primeiro bloco musical com Nenhum de Nós, Banda O2 e Frozen Crown. Então, Rock and Roll Forever!

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Ok, Rock ouvinte, você está em 104.9 Comunitária de Independência, curtindo o programa Rock Universal. Você ouviu na última sequência Nenhum de Nós, o Astronauta de Mármore, banda O2, Minhas Horas Vão Passar e Frozen Crown, Reborn. Então, caros rock ouvintes, participe pelo nosso zap 998029285. Pelo Facebook FM Independência, é isso aí. Pelo Instagram, Rock Underline Universal ponto Underline ponto é isso aí. Pelo Tríades, Rock Underline Universal ponto Underline ponto é isso aí. Tríades.net. E também pelo site www.independenciafm.com.br. Não esquecendo do aplicativo RádiosNet. Então, caros rock ouvintes, vamos mandar uma rodada de salves para os nossos caros rock ouvintes que estão na sintonia do programa Rock Universal. Vamos iniciar com Fátima, Geórgia, Glória, Socorro Oliveira, Caio, na sintonia em Mossoró, no Rio Grande do Norte, ao pessoal da loja Skype Alternativa, a Damiana Costa, na sintonia em Santana do Matos, no Rio Grande do Norte, a Cristiano Varisco, guitarrista, escritor e compositor, na sintonia em Porto Alegre, no Rio Grande do Sul. A Júnior Márcio Melri, na sintonia em Fortaleza, aqui no Ceará. A Marli Corrêa, na sintonia em Monsenhor Tabosa, aqui no Ceará. Luiz Alberto Chaguinha, na sintonia em Várzea Alegre, aqui em Independência. Ao pessoal do supermercado, João Neto, aqui em Independência. A Neta Dantas e Maria Celineide Dantas, na sintonia em Mossoró, no Rio Grande do Norte. A você, nosso rock ouvinte, que está na sintonia do programa Rock Universal. Então, no próximo bloco musical teremos Pitty, Sezoca e Iron Maiden. Então, Rock and Roll Forever.

Você está escutando na FM 104.9, o programa é o Rock Universal. Muito prazer, eu sou o Kleber Oliveira e fico com vocês até às 15 horas, tocando muita música boa, hein? Bem, vamos aproveitar a oportunidade de mandar uma segunda rodada de salves para os nossos rock ouvintes que estão na sintonia do programa Rock Universal. Vamos iniciar com Ana Rosa e Ana Luísa, na rua José Ferreira de Melo, aqui em Independência. Maria Damasceno, na rua do Cruzeiro, aqui em Independência. Regiane, na rua São Vicente, aqui em Independência. Gracinha Moreira, na rua Frei Vidal, aqui em Independência. Euclide Ana Silva, na Mina, próxima Boa Nova, aqui em Independência. Conceição Siqueira e Joelma, na Avenida 7 de Setembro, aqui em Independência. Rosa Gonçalves, comunicadora do programa Vida de Mulher. Célia Costa, na rua Presidente Vargas. Fátima Melo, na rua Tenente Falcão, aqui em Independência. Mara Lilian, comunicadora do programa, comunicadora da Maravilha FM em Crateús. E a você, nosso rock ouvinte, que está na sintonia do programa Rock Universal. Bem, no bloco anterior você escutou Pete, Deja Vu, Cezoca, Desencontro, Iron Maiden, Estratego. Então, no próximo bloco musical teremos Cristiano Varisco, Super Combo e Y Silence Project. Então, rock and roll forever!

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Bem, no bloco anterior você escutou Cristiano Varisco, Parece Simples, Parece Ser Simples, Super Combo, Monstros e o Rise Silence Project, The Sea of Frozen Tears. Então, caros rock ouvintes, no próximo bloco musical teremos Eco da Cruz, Rock, Eclesiastes 1, Vaidade, Escrota, Mantra e Alexandrite, Cold Star. Então, Rock and Roll Forever!

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2: Ok, rock ouvintes, vamos falar um pouco da história da banda The Halo Effect. The Halo Effect é uma banda sueca de death metal melódico, formado por Nicholas Angeli, guitarra solo, Peter Evans no baixo, Michael Stein vocais, Jesper Stromblad na guitarra rítmica, Daniel Severson bateria, todos ex-membros da banda In Flames. O Halo Effect se uniu em 2020 durante a pandemia de Covid-19 e, de acordo com comunicados à imprensa, a ideia motivada por trás da banda era retornar às raízes do som de Gotemburgo dos anos de 1990, que foi pioneiro no gênero death metal melódico. A banda lançou seu single de estreia, Shadow Mides, em 9 de novembro de 2021, antes de seu álbum de estreia, Day of The Lost, lançado em 12 de agosto de 2022. Para divulgar o álbum, a banda fez uma turnê pela Europa e pelo Reino Unido com a banda Amon Amarth e Machine Head em setembro e outubro. Em 22 de novembro de 2023, a banda lançou o primeiro single, The Fight One, de seu segundo álbum de estúdio, ainda sem título, que deve ser lançado no início de 2025. O momento do rock volta no próximo sábado. Fica agora com The Halo Effect, The Fight One, seguido por Living Calling, Cult of Personality, e, por último, Obscuridas, Dance with Death. Então, rock and roll forever!

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2: Ok, rock ouvintes, vamos curtir agora três singles da banda Paramore, dentro do quadro Artista do Momento. O single número 1 é The Cold, depois All in White, e por último The Only Exception. Então, Rock and Roll Forever!

Você está escutando na FM 104.9, o programa é o Rock Universal. Muito prazer, eu sou o Kleber Oliveira e fico com vocês até às 15 horas, tocando muita música boa, hein? Bem, no bloco anterior você escutou os três singles do quadro Artista do Momento com a banda Paramore. Foi Decord, All I Wanted e The Only Exception. Então, no próximo bloco musical teremos Beyond the Black, Ginger e Elaine. Então, rock and roll forever!

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1: Ok, rock ouvintes, você está em FM 104.9, Comunitária de Independência, você em sintonia com o programa Rock Universal. Bem, no bloco anterior você escutou Beyond the Black, Let There Be Rain, Ginger, Huger, Elaine, Watch As We Rise. Então, no próximo bloco teremos The Warning, Jill e Evanescence. Então, rock and roll forever!

Ok, rock ouvintes, você está em FM 104.9, Comunitária de Independência, você em sintonia com o programa Rock Universal. Bem, no último bloco você escutou The Warning, Choke, Dio, The Last in Line, Evanescence, Self-Destruction. Então, caros rock ouvintes, estamos chegando ao fim de mais um programa Rock Universal. Nos vemos no próximo sábado, nesse mesmo lugar e nesse mesmo horário. Boa tarde. Rock and roll forever. Tchau.

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1: Dezesseis horas e 16 minutos.

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